0: horas e 29 minutos.
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1: 6:45.
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8: 8 horas e 11 minutos.
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11: Queridos ouvintes, fim de semana. Isso significa que é hora do Super Gospel tomar conta do seu rádio. Preparem-se para um momento de inspiração, alegria e paz. Vamos começar. O Super Gospel está no ar.
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1: Vamos fazer uma pausa para recarregar as baterias, mas o louvor não para. Voltamos em instantes.
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6: Oito horas e 30 minutos.
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1: E estamos de volta com o Super Gospel. Eu espero que tenham aproveitado o intervalo para renovar as energias. Então aumente o som e vem adorar.
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1: Vamos fazer uma pausa para recarregar as baterias, mas o louvor não para. Voltamos em instantes.
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5: 8:49.
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1: Estamos de volta com o Super Gospel. Espero que tenham aproveitado o intervalo para renovar as energias. Então aumente o som e vem adorar.

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1: 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Voltamos em instantes.
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7: 9:06.
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1: Que intervalo rápido, não é mesmo? Mas agora é hora de voltarmos ao Super Gospel e mergulharmos novamente na atmosfera de louvor e paz. Vamos lá!
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Joga os seus braços para Ele como uma criança. Nós estamos aqui no seu colo, Pai. Nós não entendemos muitas coisas, mas nós confiamos naquele que é poderoso para fazer infinitamente mais. A dor é grande, mas a confiança é maior do que a dor. Confiamos em Ti, Senhor.

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1: E chegou a hora de um intervalo animado no Super Gospel, mas não se preocupem, pessoal, voltaremos em breve com mais louvores e energia positiva para abençoar o seu dia.
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1: 9:26.
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3: Estamos de volta com o Super Gospel. Preparem-se para mais uma seleção incrível de músicas que vão tocar o coração e alimentar a alma. 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
1: Hora de dar uma pequena pausa na nossa programação, mas não na animação. Fiquem ligados.
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2: 9 horas e 44 minutos.
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4: E voltamos com o Super Gospel. Espero que tenham aproveitado o intervalo para refletir e se conectar com a mensagem divina. Fé, continua.
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1: É hora de encerrar mais um Super Gospel. Continuem firmes na fé e até o próximo fim de semana. Um grande abraço.
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4: 10 horas e 2 minutos.
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0: 10 horas e 32 minutos.
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1: Levanta a mão e fala assim: pra mim, sempre haverá caminho, ainda na minha loucura, quando não houver solução aqui na terra. Para mim, as águas que descem do lado direito do trono abrem caminho e haverá escape.

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5: 10 horas e 46 minutos.
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0: 11 horas e 14 minutos. 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

0: o Senhor Jesus nessa noite. 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
2: Horas e 29 minutos.
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4: Onze horas e 50 minutos.

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1: 12 horas em ponto.

0: Salve, povo de Deus! Está começando mais uma edição do nosso Geração Gospel. Um tempo preparado para louvar ao Senhor, fortalecer a sua fé e edificar a sua vida através da palavra de Deus. Durante as próximas 2 horas, você vai ouvir lindos louvores, mensagens de esperança e reflexões que vão falar profundamente ao seu coração. Independentemente de como foi sua semana, este é um momento para renovar as forças na presença de Deus e permitir que Ele fale ao seu coração. Atenção, não percam, porque no terceiro bloco tem um estudo bíblico muito especial com o tema O Poder da Palavra de Deus. Vamos aprender com a palavra do Senhor. É verdadeira, poderosa, criadora e capaz de transformar vidas. À luz de Salmos 33, 4, 6 e 9. Permaneça conosco, participe, compartilhe este programa com a sua família e amigos. E permita que Deus ministre ao seu coração. Que o Senhor abençoe ricamente a sua vida. O Geração Gospel está apenas começando. Para celebrar ao Pai, Filho e Espírito Santo, eu trago Cleiton Queiroz, Deus dos Deuses, Fit Jackson e Thalita.
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0: Tá aí no seu rádio pra você, trazendo a Arca, Eli Soares e Toque no Altar. Lembra, Senhor, Jessé Aguiar, Alívio. No começo, Cleiton Queiroz, Deus dos Deuses, Fit, Jackson e Thalita. Programa de 2 horas é um sopro, portanto, não ouse tocar no seu rádio. Faço uma pequena pausa, volto na sequência para o segundo bloco de música. Um bom final de semana para você. Deus é contigo. Terceiro bloco, um estudo bíblico na programação.
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2: 12 horas e 19 minutos. 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
0: E já estou de volta no melhor final de semana do planeta. Sabe quem está chegando? Adriano Camargo, Eu e a Estrada.

0: Tá aí no seu rádio pra você, Estela Laura Cover, por causa dele, Nívia Soares, todo olho o verá. No começo, Adriano Camargo, eu e a Estrada. Estamos apresentando o programa de final de semana, Geração Gospel. Um programa de 2 horas levado ao ar sempre nesse horário, trazendo os melhores louvores e sempre uma palavra de Deus para o seu coração. E todos os finais de semana temos um tema diferenciado para você. Não toque no seu rádio.
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1: 12 horas e 35 minutos.
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3: E já estou de volta na programação, agora trazendo uma palavra de Deus.
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3: O estudo bíblico de hoje é O Poder da Palavra de Deus. Texto base, Salmos 33, 4, 6 e 9. No Salmos 33, 4 está escrito: Porque a palavra do Senhor é reta e todas as suas obras são fiéis. Pela palavra do Senhor foram feitos os céus e todo o exército deles pelo espírito da sua boca. Salmos 33, 6. Pois ele falou e tudo se fez, ele ordenou e tudo passou a existir. Salmos 33, 9. Vivemos em um mundo onde muitas palavras são ditas todos os dias. Algumas trazem esperança, outras machucam, e muitas são esquecidas rapidamente. Mas existe uma palavra que nunca perde o seu poder, a palavra de Deus. A Bíblia nos mostra que não apenas usa sua palavra para ensinar, mas também para criar, sustentar e transformar vidas. A palavra de Deus é verdadeira. O salmista declara que a palavra do Senhor é reta. Isso significa que Deus nunca mente, nunca falha e nunca volta atrás em suas promessas. Mesmo quando tudo parece incerto, podemos confiar no que Deus disse. A palavra de Deus tem poder criador. Salmos 33, 6 revela que os céus foram feitos pela palavra do Senhor. Não foi necessário esforço humano. Deus apenas falou e tudo passou a existir. O mesmo continua falando aos corações hoje, criando esperança onde havia desespero, fé onde havia dúvida e vida onde havia morte espiritual. A palavra de Deus realiza aquilo que Deus determina. O verso 9 afirma: Ele falou e tudo se fez. Quando Deus libera uma palavra, ninguém pode impedir o seu cumprimento. Por isso, devemos aprender a confiar mais na palavra de Deus do que nas circunstâncias. Se você está enfrentando uma luta, continue firme na palavra. Se Deus prometeu, Ele cumprirá. Leia a Bíblia diariamente, medite nela e permita que ela transforme a sua maneira de viver. A palavra de Deus continua poderosa, viva e eficaz para todos aqueles que creem. E para concluir o nosso estudo, não viva apenas ouvindo opiniões humanas. Construa sua vida sobre a palavra de Deus. Ela criou os céus, sustentou o universo e também pode restaurar completamente a sua vida. Que a palavra de Deus seja sempre a maior autoridade em nosso coração. Receba essa palavra no seu coração. Estamos apresentando o programa Geração Gospel.

0: Daí no seu rádio pra você, Suelen Lima, cover Isaías Saad, Bondade de Deus. Passou por aqui Kiara Vitória sobre Omar, Daniela Araújo, Pedro Henrique, Farol. Estamos apresentando o programa Geração Gospel, o seu final de semana em alto astral. Lembrando para você que esse é o primeiro final de semana do mês de agosto. O segundo final de semana do mês de agosto, nesse caso dia 9, acontecerá o Dia dos Pais. Uma data comemorativa no nosso Brasil, uma data bem especial para o nosso comércio, uma data bem especial para todos os pais.
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0: 12:54.
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3: E já estou de volta na melhor programação do seu rádio. Bom final de semana para você que está chegando pela primeira vez. Muito prazer, eu sou o evangelista Paulo Beto. E sempre aos finais de semana, nesse horário, a gente tem encontro marcado com o nosso Geração Gospel. Sabe quem está chegando? Isadora Pompeu, como nunca antes.

0: aí no seu rádio pra você, Maria Marçal, Deserto, versão ao vivo. Kellen Bianca cover, a tua palavra, Isadora Pompeu, como nunca antes no começo. Muito obrigado pela sua sintonia, um bom final de semana. Muito obrigado pela sua audiência. Programa de 2 horas é um sopro.
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0: 8:12.
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2: E já estou de volta para o nosso penúltimo bloco de música. Sabe quem chega? Damares e Canção e Louvor, O Leão.

0: Tá aí no seu rádio, Suede Silva Cover. Está tudo bem, já segue a cover. Acalma aí, Damares. E canção e louvor, O Leão. Esse é o bloco dos aniversariantes. Eu quero parabenizar a todos os aniversariantes do final de semana. Pra você que tá soprando velhinhas hoje, feliz aniversário, que Deus te abençoe, te guarde e te proteja. Que Deus reflita o rosto sobre você e te dê paz. Que Deus tenha misericórdia de você. Um feliz aniversário. É hora de agradecer por tudo que Deus já fez na sua vida e tudo que Deus ainda vai fazer. Feliz aniversário para você. Um bom final de semana. Aniversariar no final de semana é tudo de bom.
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1: E já estou de volta para o último bloco de música na programação. Agora quem chega é Cassiane. Eu não mudo, versão ao vivo.

batizar com fogo. E se você deseja ser batizado com esse Espírito, saiba que Ele também é interessado em lhe batizar com fogo, inflamar você, fazer uma tocha viva nas mãos dEle.

0: no seu rádio para você, Valesca Maíssa, Inflama, Shirley Carvalhais, Solução, Fit Matos, Nascimento, Cassiane no começo, Eu Não Mudo, versão ao vivo. Porque a palavra do Senhor é reta e todo o seu poder é fiel. Os céus por sua palavra se fizeram e pelo sopro de sua boca o exército deles. Pois ele falou e tudo se fez. Ele ordenou e tudo passou a existir. Salmos 33, 4, 6 e 9. Eu quero orar com você. Senhor nosso Deus, nosso Pai, chegamos ao final de mais um programa Geração Gospel com o coração cheio de gratidão pela tua presença. Obrigado por cada louvor, por cada palavra ministrada e por cada vida que esteve conosco durante esta programação. Pai amado, leva a tua paz a cada lar e fortalece os que estão cansados, consola os que estão aflitos, cura os enfermos e renova a esperança daqueles que precisam de um milagre. Que a tua palavra continue produzindo frutos em nossos corações e nos dê forças para permanecermos firmes na fé, confiando em ti em todos os momentos. Abençoa cada família, guarda nossas crianças, nossos jovens, nossos pais e nossas mães. Derrama a tua graça sobre todos os ouvintes e abre portas de bênçãos, provisão e salvação. Que ao iniciarmos uma nova semana possamos caminhar debaixo da tua proteção, guiados pelo Espírito Santo, vivendo para glorificar o teu nome em tudo o que fazemos. Nós entregamos nossas vidas em tuas mãos e declaramos que o Senhor é fiel, poderoso e digno de toda honra, toda glória e todo louvor. Eu oro em nome de Jesus. Amém. Até aqui nos ajudou o Senhor. Um forte abraço do evangelista Paulo Beto e até a nossa próxima edição. Fique na paz e que Deus te abençoe. Shalom.
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1: Boa tarde!
2: 14 horas e 2 minutos.
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1: Frank. Graça e paz, está no ar a partir de agora mais uma edição do nosso programa de todos os finais de semana. Muito prazer, Rubens Frank, na sua companhia a partir de agora, nas próximas duas horas, com louvor, informação, utilidade pública, palavra e alegria, porque a alegria do Senhor é a nossa força. E para começar, fique com essa palavra. Ele respondeu: antes felizes são aqueles que ouvem a palavra de Deus e lhe obedecem. Lucas 11:28. Chegando o primeiro louvor da nossa sequência de três.
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1: Gerson Rufino, Deus ou Nada. Obrigado pela audiência, onde quer que você esteja. Um excelente final de semana, na presença do Senhor.

0: Jair Bonfim, no feat com Bonfim Music Coral, A Promessa e o Prometido. É a segunda aqui da nossa programação desse final de semana, você acompanhando com a gente em qualquer lugar, em qualquer ponto desse Brasil. Valeu, muito obrigado pela audiência. Daqui a pouco tem notícias do mundo gospel. Olha a cidade onde Jesus nasceu, foram batizadas várias pessoas por esses dias. E a gente vai falar sobre essa informação importante, né? É, inclusive o número expressivo de pessoas batizadas naquela localidade onde Jesus nasceu. É informação para daqui a pouco, porque eu estou fechando o nosso bloco de número 1 aqui do nosso programa.
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0: Luciano.

0: E aqueles dois louvores para recordar que está simplesmente demais nesse primeiro final de semana. Continue ligado que eu volto já. O melhor da semana.
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2: 14 horas e 19 minutos.
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4: E vamos seguindo com o nosso programa nesse final de semana e, consequentemente, a nossa primeira semana, né? Que seja um mês de muitas bênçãos e vitórias para você, em nome de Jesus, ligado aí com a gente. E tá chegando aí notícias do mundo gospel.
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4: Mais de 800 pessoas foram batizadas na praia onde nasceu Jesus. O batismo dos novos convertidos realizado em Harvest Church, Califórnia, é um dos frutos da cruzada colheita, que atraiu milhares de participantes para ouvir o evangelho Angel Stadium. No evento, mais de 4.200 pessoas entregaram suas vidas a Jesus. O batismo chamado Jesus Revelation reuniu uma multidão à beira do mar para celebrar o novo nascimento. Casais, irmãos e famílias inteiras se batizaram juntos. Um baterista e produtor brasileiro, Achilles Prester, também foi um dos batizados na cerimônia. Em postagem no Instagram, ele contou que conheceu mais sobre o evangelho após assistir o filme Jesus Revelation e conhecer também o ministério Greg Lowry. Abre aspas, ontem fui batizado em Prates Corinth, Corona Del Mar, Califórnia, um dia que jamais esquecerei. Conheci esse lugar tão especial depois de assistir ao filme Jesus Revelation, que conta a história do pastor Greg Lowry e do movimento de avivamento conhecido como Jesus Movement. O mais incrível é que a famosa capa de revista Time sobre Jesus Movimento foi publicada em junho de 1971, exatamente o mesmo mês e ano em que eu nasci. Para mim, isso tornou um movimento ainda mais especial, como um lindo lembrete de que Deus escreve histórias que atravessam gerações, ressaltou.
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4: Chegou a hora de recordar no ar Saudade Gospel.
0: No melhor da semana, no ar, Saudade Gospel. Você ouve agora dois louvores incríveis que marcaram época na música gospel.
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4: E a gente recorda esse clássico da música gospel, gravado pela primeira vez por Ademar de Campos, mas essa aqui é com Nelson Ned, nosso general.

0: Nelson, né, desse back vocal muito interessante, nosso general, recordando aqui no nosso Saudade Gospel.
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0: E na semana passada a gente tocou aqui uma releitura com a Aline Barros, hoje eu tô tocando uma outra, mas é a Aline Barros com Fernanda Brum. Hoje é tempo de louvar a Deus.

0: Hoje é tempo de louvar a Deus esse clássico, uma releitura com Aline Barros e Fernanda Brum, recordando aqui no nosso Saudade Gospel.
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0: E tá chegando o louvor gospel internacional.
2: Internacional.
0: E o nosso internacional de hoje é a da R. The World is Working.
3: Abençoa.

0: Word, Israel, que o nosso louvor gospel internacional desse final de semana. Está chegando aí nosso terceiro bloco com o nosso segundo intervalo, onde teremos na sequência a participação dos nossos ouvintes. Você que mandou áudio, a gente vai passar aqui. Você que mandou mensagem de texto, da mesma forma, continue na sintonia, que ainda tem devocional da semana no nosso próximo bloco, que tão a bênção hoje. Eu volto já.
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2: Nos Estados Unidos, a maioria das residências tem por tradição ter na frente um lindo gramado. E para este serviço, há diversos jardineiros autônomos que fazem reparos nestes jardins. Um dia, um executivo de marketing de uma grande empresa americana contratou um desses jardineiros. Chegando em casa, o executivo viu que estava contratando um garoto de apenas 13 anos de idade. Claro que o executivo ficou surpreso. Quando o garoto terminou o serviço, solicitou ao executivo a permissão para utilizar o telefone. O executivo, encantado com a educação do menino, prontamente atendeu ao pedido e ficou muito curioso, não deixando de escutar a conversa. O garoto então perguntou à mulher: "A senhora está precisando de um jardineiro?" "Não", respondeu ela, "eu já tenho um. Mas além de aparar, eu também tiro lixo." "Ah, senhor, isso o meu jardineiro também faz." "Mas eu limpo e lubrifico todas as ferramentas no final do serviço", disse o garoto. "Mas isso o meu jardineiro também faz." "Senhora, mas eu faço a programação de atendimento o mais rápido possível." "Pois saiba que o meu jardineiro me atende prontamente, mas o meu preço é um dos melhores." "Muito obrigado, senhor", respondeu a mulher. "O preço do meu jardineiro também é muito bom." Quando o garoto desligou o telefone, o executivo lhe perguntou: "Pois é, garoto, no meu entendimento, parece que você perdeu uma cliente." "Não, não", respondeu o garoto. "Sabe, senhor, é que eu sou o jardineiro dela. Eu apenas estava medindo o quanto ela estava satisfeita com o meu serviço." Essa mensagem é para todos que têm metas a cumprir e precisam de muita determinação, paciência e tolerância para que seus objetivos sejam alcançados. Como é que você vem tratando a família, seus sonhos, seus amigos? Lembre-se, excelência naquilo que se faz só pode ter como resultado o sucesso. Não há trabalhos medíocres, apenas pessoas com atitudes medíocres.
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8: Boa tarde! 14 horas e 38 minutos.
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8: 14 horas e 38 minutos.
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0: parte 3 do nosso programa O Melhor da Semana. E como acontece todos os finais de semana, os nossos ouvintes mandam zap, mensagem de texto, mensagem de áudio e também no site. O pessoal manda também nas redes sociais e a gente anota e passa aqui com muito prazer. Então agora está no ar a nossa Hora do Ouvinte. Olha aí, bastante mensagens de texto, tanto no nosso zap, quanto o pessoal no nosso site oficial da nossa rádio. Obrigado, Enzo Gabriel Barbosa, de Cajati, ligado com a gente. Deixa uma mensagem aqui no site, Deus abençoe, obrigado pela audiência. Heitor Nunes também conectado com a gente em São Paulo, muito obrigado pela audiência. O Alexandre deixou uma mensagem aqui pra gente no zap, dizendo, graça e paz, estou vindo de Barretos, interior de São Paulo. Luiz Alves de São Paulo deixou mensagem aqui no nosso site da nossa rádio, informando que está ligadinho, conectado aqui na nossa, no nosso programa. Rui de Souza está na Serralheiros Mecânica, trabalhando e ouvindo o nosso programa. Muito obrigado pela audiência, Deus abençoe. A Vanessa da Silva também deixou mensagem aqui no site, lá de São Paulo. Irmã Rita, da cidade de Pojuca, ligadinha com a gente. Ela mandou um áudio aqui lá para a rádio, né? Para retransmitir, não mandou direto aqui para a gente, mas ela está ligadinha. Obrigado, irmã Rita. É Pojuca, perto de Alagoinhas. Um abraço, nosso querido irmão Rogério também, nosso amigo, sempre ouvindo e retransmitindo pela Rede Rosa de Saron. Tá chegando mensagem de áudio.
12: Estou na sintonia. Um feliz final de semana para você, Rubem Frank.
0: Opa, que bom, muito obrigado. Quem é?
12: É a Zélia, aqui da Vila da Dignidade.
0: Zélia da Vila da Dignidade, obrigado pela audiência.
13: Alô, Rubens Frank, aquele abraço. Sou Wilson Henrique, aqui de Juiz de Fora, proprietário da Rádio Remo Juiz de Fora. Estamos ligados aqui no programa O Melhor da Semana. Aquele abraço, hein?
0: Obrigado, Wilson. Deus abençoe. E um abraço para todo mundo aí de Juiz de Fora.
14: É Manália de Palmeiras, Suzano, né? Programação tá 10. Melhor da Semana é 10. Ofereço para você, sua equipe, Marcela Rude, família, todos os ouvintes. Deus continue te abençoando, te dando sabedoria e a graça de Deus na sua vida. Com Deus.
0: Obrigado, irmã Anália. Eu quero abrir a sequência com Lucas Roque, Gabriel, Me Ajuda, Deus. Atendendo Valmir de Catu, Belo Horizonte.
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3: Mateus capítulo 28, versos 5 e 6, está escrito assim: Então o anjo disse para as mulheres: Não tenham medo, sei que vocês estão procurando Jesus, que foi crucificado, mas ele não está aqui, já foi ressuscitado, como tinha dito. Venham ver o lugar onde ele foi posto. A história de Jesus Cristo não termina em uma cruz, onde ele foi morto e abandonado pelos discípulos e até mesmo pelo próprio Deus. Muitos ainda insistem em manter a imagem do Cristo no madeiro, derrotado e pendurado em uma cruz, como se ali no Gólgota tivesse sido o seu fim. Mas a cruz não foi o fim, foi apenas o começo de uma grande obra que Cristo veio fazer aqui na terra. Quando as mulheres foram ver o corpo de Jesus no túmulo, se depararam com um anjo que anunciou a elas que Jesus não estava mais ali, pois ele tinha ressuscitado. A ressurreição de Jesus comprova que ele é o Filho de Deus e que ele é o próprio Deus que tem poder sobre a morte. Jesus se entregou à morte por sua própria vontade, e assim como Deus, ele pode dar a sua vida e tomá-la quando quiser. Por isso, João escreveu no capítulo 10, versos 17 e 18: O Pai me ama, porque eu dou a minha vida para recebê-la outra vez. Ninguém tira a minha vida de mim, mas eu a dou por minha vontade própria. Tenho o direito de dá-la e de tornar a recebê-la, pois foi isso o que meu Pai me mandou fazer. O maior medo do ser humano é enfrentar a morte, mas em Cristo podemos ter a certeza de que, mesmo na morte, seremos vitoriosos. Jesus disse que Ele é a ressurreição e a vida. Quem crê nele, ainda que morra, viverá. E quem vive e crê em Cristo, nunca morrerá. E o mesmo Espírito que ressuscitou Jesus dentre os mortos, também dará vida aos nossos corpos mortais, pelo seu poder. Em Jesus, você não precisa ter medo da morte, pois Ele te garante a vida eterna com Deus. E se você não precisa temer a morte, quanto mais as outras coisas. Portanto, tenha paz no seu coração. Entregue seus problemas nas mãos de Deus, pois Ele te ama e quer cuidar da sua vida. Eu quero orar por você. Senhor, obrigado pelo sacrifício do seu Filho Jesus, que se entregou naquela cruz por nossa causa. Sabemos que Ele é o primeiro e o último, o que vive e foi morto, que está vivo para todo o sempre, que tem as chaves da morte e do inferno. Cremos que nele não somos mais prisioneiros da morte e que um dia ouviremos a sua voz nos chamando para morar com o Pai na eternidade. Eu oro em nome de Jesus. Amém.
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0: Lilian, Cristina e o Hino da Vitória, releitura bacana, viu? Gostei, gostei da Cassiane, né? A gente vai fazer aqui mais um intervalo, daqui a pouco a gente tá de volta. Hoje tem biografia do artista gospel, totalmente inédita, você não pode perder, daqui a pouco.
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2: Boa tarde. 14 horas e 58 minutos.
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0: E o nosso programa prosseguindo, agradecendo muitíssimamente a você, meu amigo, minha amiga, meu irmão, minha irmã, ligado, conectado, junto com a gente, todos os finais de semana aqui na nossa programação, acompanhando aqui na nossa rádio sempre. Estamos começando aí mais uma empreitada, mais um mês começando, graças a Deus. E vamos aí com muita coisa, muita novidade, sempre para vocês aqui dentro do nosso programa. E falando em novidade, está chegando o nosso lançamento da semana. E olha aí o nosso lançamento da semana, né? Lançamento bem fresquinho dela, que faz um tempo que não aparece aí com o lançamento. Rose Nascimento, Plano Perfeito.

Fernandinho, Gabriela Rocha, único, fechando a nossa sequência de duas. Passou por aqui também antes, Gisele Cristina e Nicolas Henrique Leixe-me de ti. Chegando aí mais um intervalo, já já eu volto. Nosso penúltimo de duas. Passou por aqui também antes, Gisele Cristina e Nicolas Henrique Leixe-me de ti.

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4: Boa tarde! 15 horas e 20 minutos.
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7: Penúltima parte do nosso programa. Você ligadinho aí junto com a gente. Muito obrigado pela audiência. E como eu disse, né? Nós temos mais novidade ainda no nosso programa. Ou seja, estamos começando o mês de agosto, é a primeira semana com tudo, graças a Deus, né? Quero mandar um abraço aqui pro meu amigo Ezequiel Ferreira, o locutor Ezequiel Ferreira, gente maravilhosa, gente boa, Ezequiel. Deus abençoe, obrigado aí por estar também retransmitindo na sua rádio aí o nosso programa. Um abraço também para Denise Fernandes, Deus abençoe, Denise. Bom, agora então tem biografia do artista gospel.
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7: Wellington Carpe dos Santos, conhecido nacionalmente como Tom Carpe, é um dos principais nomes do gospel brasileiro. Cantor, compositor, multi-instrumentista, produtor, professor de técnica vocal e pastor, destaca-se pela sua excelência, versatilidade e capacidade de dialogar com diferentes públicos sem abrir mão de sua identidade cristã. Natural de São José dos Campos, São Paulo, Tom Carpe é filho dos pastores da comunidade batista Hermon, Canoberto Carpe dos Santos e Elisete Otaviano Carpe. Hoje também atua como pastor auxiliar na mesma igreja. Criado em um ambiente onde fé e música caminharam lado a lado, iniciou seu ministério de louvor ainda na infância. Aos 7 anos, aprendeu a tocar violão e na adolescência passou a se dedicar ao teclado, desenvolvendo as habilidades que serviram de base para sua atuação. Aos 17 anos, ingressou no prestigiado Raiz Coral, destacando-se como um dos solistas do grupo. Paralelamente, integrou o Link 4, experiências fundamentais para o seu amadurecimento e para ampliar sua projeção no segmento. No momento, Tom Carpe trabalha na divulgação do projeto Uma Voz, Uma Lembrança e Uma Canção da Musli Records, que o convidou a revisar clássicos que marcaram sua vida. Gravados em formato 100% acústico, as releituras receberam arranjos que incorporaram elementos da black music, harmonias vocais elaboradas e produção refinada, preservando a essência das composições enquanto apresentam uma sonoridade moderna. O resultado reafirma seu lugar entre as vozes mais respeitadas e influentes da música cristã brasileira. Entre as releituras de Tom Carpe, vamos ouvir essa aqui, ó. Deus Proverá.

0: que Deus proverá, marcando presença aqui no nosso Biografia do Artista Gospel. 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
0: Olha aí o nosso desafio um pouquinho diferente hoje. Olha, a Bíblia fala a respeito de alguém. E este alguém que a Bíblia fala, por fora é branquinho, mas por dentro é podre. Quem é esse tipo de gente, digamos assim, que por fora é branquinho, mas por dentro é podre, segundo a Bíblia? Tempo para pensar.

0: e a resposta única e a resposta correta. São os hipócritas. Sepulcros caiados, segundo a Bíblia, e a referência está lá em Mateus 23 e 27.
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0: Agora tem Shirley Carvalhais, Faraó ou Deus. Daqui a pouco tem Salmo do Dia.
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0: Shirley Carvalhais, Faraó um Deus, está chegando o nosso Salmo do Dia.
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2: Salmo 60. Ó Deus, Tu nos rejeitaste, Tu nos espalhaste, Tu te indignaste. Ó, volta-te para nós, abalaste a terra e a fendeste. Sara as suas fendas, pois ela treme. Fizeste ver ao teu povo coisas árduas. Fizeste-nos beber o vinho do atordoamento. Deste um estandarte aos que te temem, para o arvorarem no alto, por causa da verdade. Para que os teus amados sejam livres, salva-nos com a tua destra e ouve-nos. Deus falou na sua santidade. Eu me regozijarei, repartirei a Siquém e medirei o vale de Sucote. Meu é Gileade e meu é Manassés. Efraim é a força da minha cabeça, Judá é o meu legislador. Moabe é a minha bacia de lavar, sobre Edom lançarei o meu sapato. Alegra-te, ó Filistia, por minha causa. Quem me conduzirá à cidade forte? Quem me guiará até Edom? Não serás tu, ó Deus, que nos tinhas rejeitado? Tu, ó Deus, que não saíste com os nossos exércitos? Dá-nos auxílio na angústia, porque vão é o socorro do homem. Em Deus faremos proezas, porque Ele é o que pisará os nossos inimigos.
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0: trazendo ar, que a nosso Deus é grande, fechando nosso penúltimo bloco. Tá chegando aí o nosso último bloco com o Pedido Musical Livre.
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0: Reta final do nosso programa de final de semana, tá chegando aí o nosso pedido musical livre, onde você pede seu louvor, a gente toca aqui com muito prazer e vamos iniciando já sem mais delongas. Primeira participação no ar.
9: Alô, ouvintes do Melhor da Semana, programa tão bem apresentado pelo meu amigo Rubens Frank. Rubens, eu gostaria de pedir uma canção, é como se fosse Deus cantando, a música retrata Deus escrevendo uma carta para cada um de nós. E eu gostaria de compartilhar essa canção com seus ouvintes. André Leite, Deus Apaixonado. Marcelo Arruda, Santista de Mogi das Cruzes. Deus abençoe.
0: Marcelo Arruda, Santista de Mogi das Cruzes. Você tem um muito bom gosto, né? Realmente esse louvor é incrível, rapaz. Deus Apaixonado. Um excelente final de semana para você, ligado com a gente.
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0: André Leite, Deus Apaixonado, pedido do Marcelo Arruda de Mogi das Cruzes. Vamos tocar o nosso segundo, mas antes está chegando aí o nosso número de zap para você anotar e mandar também o seu pedido musical.
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2: WhatsApp 13 99723-2655. 13 99723-2655.
1: WhatsApp.
0: Agora que você adotou o nosso telefone, o nosso celular, chegando o segundo.
3: Gostaria de ouvir o hino Léa Mendonça, Covardia. Que Deus te abençoe.
0: Obrigado, tocando Léa Mendonça, Covardia.

0: Leia Mendonça, covardia. Agradecendo a você que está ligado com a gente em qualquer localidade do Brasil e do mundo, ouvindo o nosso programa de final de semana. Deus te abençoe grandemente. Está chegando aí o nosso último pedido musical livre.
1: Toca uma ideia, aquele hino, sete trombetas, né?
0: Ah, sim, já sei. Lauriette, tá? Sete trombetas é com Lauriette. Achei aqui. Digitei a busca, o nosso computador central já traz imediatamente. Tocando, Lauriette, sete trombetas.

0: Laureate Sete Trombetas, nosso último pedido musical livre, vindo de Suzano, São Paulo. Muito obrigado pela sua audiência. A gente volta, se Deus quiser, na semana que vem com mais um pedido musical livre dentro do programa O Melhor da Semana. Deus te abençoe e até lá.
1: Obrigado pela audiência. O Melhor da Semana volta semana que vem, nesse mesmo horário, aqui na sua rádio. Até lá. 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

negociar, fui fazer minha parte. Depois, quando eu fui voltar para casa, eu me lembrei do horário, olhei meu relógio e falei: meu Deus, é exatamente o horário que ele disse que eu não podia passar aqui, que o lugar é perigoso. Mas eu me lembrei da palavra de Deus para Josué: o Senhor, teu Deus, é contigo por onde quer que andares. Então é o seguinte, essa música...

de repente, quando eu olhei, eu já estava chegando na casa do meu amigo. Não tinha acontecido nada comigo. Deus tinha me guardado. E aí eu fiz essa música e terminei. Ó, essa música

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3: Dezesseis horas e 6 minutos. 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
4: Olá, tudo bem? Como é que você tá? Entrando no ar mais uma edição do nosso programa A Voz do Adorador. Sejam todos muito bem-vindos, um excelente final de semana, na paz e no amor de Deus, onde quer que você esteja. Que bom te encontrar por aqui a partir de agora no ar, o nosso A Voz do Adorador. A comunicação é minha, Luana Lima, nas próximas 2 horas. Louvando e adorando com o melhor da música gospel. Abrindo a programação de hoje tem ela, Aline Barros, Imensurável.
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0: 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Antes renascer praise, vou viver o meu milagre. Aline Barros, imensurável. 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
2: 16:25.
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4: Você está na melhor do rádio, curtindo a programação de A Voz do Adorador, louvando e adorando, é aqui. Que bom te ter conosco. Chegando neste bloco, Virgínia Arruda e Renascer Praise, Não Te Esqueci.
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0: Virgínia Arruda e Renascer Praise, Não Te Esqueci, a voz do adorador.
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6: 16 horas e 45 minutos.
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0: É isso mesmo, você está na melhor do rádio, curtindo a programação de A Voz do Adorador. A comunicação é minha, Luana Lima. Bom demais te ter conosco. Um excelente final de semana. Que Deus te abençoe profundamente. Tá chegando Tom Carpe, cuida de mim.
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0: Fechamos este bloco com Paulo César Baruque, Marzena com Clamo Jesus. Antes, Gabriela Rocha, Atos 2, Tom Carf, Cuida de Mim. A voz do adorador aqui na Melhor do Rádio.
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2: 17 horas e 4 minutos.
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4: É isso mesmo, você está na melhor do rádio, curtindo a programação de A Voz do Adorador, músicas que edificam. Chegando, Etienne Pires, Hino de Amor.
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0: 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Suelen Brum, a mensagem da cruz. Etienne Pires, hino de amor. 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
1: 17 horas e 22 minutos.
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3: Muito bem, este é o nosso A Voz do Adorador, músicas que edificam, louvando e adorando com o melhor da música gospel. Que alegria ter você conosco. Chegando Wesley Nobre, Aquieta.
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0: tivemos aí Aline Barros, lugar seguro, Midian Lima, não pare, Wesley Nobre, aquieta. A voz do adorador pra você.
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0: 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Mais música pra você. 17:40. Estamos de volta com a voz do adorador.
1: É isso mesmo, este é o nosso A Voz do Adorador. Um excelente final de semana. Mateus capítulo 28, versículos 19 e 20 nos fala assim, ó: portanto, vão e façam discípulos de todas as nações, batizando-os em nome do Pai, do Filho e do Espírito Santo, ensinando-os a obedecer a tudo o que eu lhes ordenei. E eu estarei sempre com vocês até o fim dos tempos. Pense nisso enquanto a gente curte o último bloco musical de hoje, abrindo com Isadora Pompeu, Tudo Posso.
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E fechamos nosso último bloco com Regis Danese, Tu Podes, Antes Renascer, Praise e Amor do Pai, Isadora Pompeu, Tudo Posso. Encerrando a programação de A Voz do Adorador de hoje, fique na paz.

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1: 17 horas e 58 minutos.

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4: 18 horas e 6 minutos.
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O caminho indolor não é o melhor a ser procurado por nós. Porque mesmo que você o encontre, ele não te levará onde quer chegar. Estamos falando sobre a cura da alma. Você é um espírito, tem uma alma e vive em um corpo. Todos podemos ver o seu corpo, mas não podemos ver o que está acontecendo dentro de você. E sabe, todos nós somos bastante bons em fingir. E às vezes agimos como se tudo estivesse bem, quando realmente nada está bem. E às vezes ficamos bons em fingir até para nós mesmos, sabe? Nós temos uma bagunça enorme acontecendo em nossa vida, mas nos tornamos tão bons em ignorar isso, que acabamos aprendendo a conviver com isso. Eu me pergunto, quantas pessoas vivem em um nível de vida muito mais baixo no que diz respeito à alegria e à paz do que o que está disponível para elas, mas estão nessa condição há tanto tempo que nem sabem que há algo errado? Você pode ser disfuncional por tanto tempo que aprende a funcionar dentro de sua disfunção? E você nem percebe que há uma vida melhor disponível para você? Mas eu quero que saiba que Jesus disse: o ladrão vem somente para matar, roubar e destruir. Mas Jesus disse: eu vim para que vocês possam ter e desfrutar a vida. E a ter em total abundância até que ela transborde. Chamamos nosso programa diário de TV de Desfrutando a Vida Diária, porque não creio que Jesus nos salvou por salvar, para continuarmos infelizes até o dia em que voltaremos para o céu. Eu acho que a vida eterna começa no momento em que recebemos Cristo Jesus, e que nós, eu acho que isso machuca a Deus quando não desfrutamos a vida que Jesus morreu para nos dar. E nós estamos tão comprometidos com o trabalho em nossa sociedade ocidental que acho que às vezes esquecemos que Deus trabalhou por 6 dias criando tudo e depois ele descansou. Então, o primeiro dia de Adão na Terra foi um dia de descanso. E nós apenas invertemos isso, glorificamos o trabalho acima de todas as coisas. E claro, devemos trabalhar e não ser preguiçosos, mas Deus quer que você desfrute a vida, ele quer que você se divirta, ele quer que você desfrute sua família, seus filhos. Não basta criar seus filhos, desfrute-os. Não somente seja casado, desfrute o seu cônjuge. A Bíblia diz que uma esposa deve desfrutar seu marido. Amém? Amém? Vocês ficaram quietinhos demais nesse amém, hein? Talvez seja melhor eu tentar novamente. A Bíblia diz que a esposa deve desfrutar seu marido. Ótimo. Então, você realmente precisa se divertir. Desfrute sua casa, não se queixe porque precisa limpá-la todos os dias, sabe? Desfrute-a. Como eu disse hoje, se você odeia seu trabalho, procure um que possa desfrutar. Não gaste sua vida fazendo coisas que você odeia, você só tem uma vida. Que tal tomar uma decisão de viver isso? Quantos precisam desfrutar sua vida mais do que aquilo que fazem? Ok. Sabe, nós não queremos apenas existir e vagar dia após dia e só estar nesse modo de sobrevivência o tempo todo. Sabe, quando eu estava crescendo, eu basicamente tentava sobreviver todos os dias. Eu estava ansiosa pelo dia em que eu completaria 18 anos e sairia de casa. Eu esperava ter uma vida feliz, mas achei que quando me afastasse dos problemas nos quais eu cresci, eu não teria mais nenhum problema, mas apenas os levei comigo. Eles estavam gravados em minha alma. E isso afetou negativamente todas as áreas da minha vida, até eu começar a, não apenas indo à igreja no domingo, mas, na verdade, sendo uma cristã séria em tempo integral. Sabe, é uma grande diferença entre ir à igreja no domingo e realmente se comprometer a aprender a viver a vida que Jesus morreu para dar a você. Posso dizer isso de novo? Acho que alguém assistindo pela TV precisa ouvir isso. Há uma grande diferença em ir à igreja, dedicar seu tempo, ter a marca de ok no calendário da igreja. Há uma diferença nisso e realmente levar a sério a sua caminhada com Deus e assim estar comprometido
a realmente aprender a ser como Cristo, sabe? E a viver a vida que Jesus realmente morreu para lhe dar. Agora, quero falar com você por um minuto sobre o caminho indolor. Sabe, se machucar dói. Mas estranhamente, ficar bem também dói. Você vai chegar a um ponto em que não dói mais, mas parte da razão pela qual tantas pessoas ficam quebradas é porque também existe dor no processo de cura. Sabe, você pode se machucar e aquela lesão doer, mas enquanto você está no processo de cura, ela ainda dói, não é? Então eu quero que você entenda, se você é uma dessas pessoas que decidiram comigo esta manhã que você está pronto para uma atualização de vida? Você quer não apenas estar aqui e respirar, mas você quer ter a vida, realmente a melhor vida a qual Jesus morreu para lhe dar. Eu vou ser bem honesta com você e lhe dizer que isto realmente não será nada fácil. Por um lado, para melhorar, você precisa enfrentar muitas coisas sobre onde está. Jesus disse, se permanecerem na minha palavra, conhecereis a verdade os libertará. Bem, não é a verdade sobre outra pessoa que vai libertar você? É a verdade sobre mim, encarando uma verdade sobre mim. Que eu tive problemas, que eu era manipuladora, controladora e eu era insegura, não importando o fato de que eu agisse com firmeza, bem no fundo eu realmente era insegura. Ser honesto consigo mesmo é a coisa mais corajosa que você pode fazer em sua vida. Deus conhece você e o ama de qualquer maneira. E você precisa aprender a se conhecer e a se amar. De qualquer maneira. Não gosto de tudo o que faço, mas eu gosto de mim. Na verdade, eu acho que nós estamos insultando a Deus se nos odiamos e nos recusamos a ter um bom relacionamento conosco, porque nós não somos o protótipo da perfeição que pensamos que deveríamos ser. Jesus não morreu por pessoas perfeitas. Ele morreu por pessoas imperfeitas e você continuará tendo algumas imperfeições até que ele volte. A Bíblia diz que ele não veio para os que estão sãos, mas ele veio para os que estão doentes. Amém? E assim, eu me qualifico para a ajuda de Deus. E você também. Mas no natural, é assim que nós somos. A nossa carne, ela sempre irá procurar um caminho indolor. É por isso que quero deixar claro que se você realmente quer mudar, haverá alguns desafios para isso. Isso não vai acontecer super rápido. Isso acontece de pouco a pouco. Deus muda você de glória em glória. Mas a boa notícia é que se você estiver no caminho da mudança, pelo menos está indo para algum lugar. Você me ouviu? Isso é melhor do que ficar preso em lugar nenhum. Existem dois tipos de dor sobre as quais podemos falar. A dor da mudança ou a dor de nunca mudar. E sabe, o pensamento de permanecer o mesmo é realmente assustador para mim. Quero dizer, sabe, me faz tremer só de pensar que eu ainda poderia ser do jeito que eu costumava ser há 42 anos. Agora tenho tido muita dor de lá para cá, mas eu tenho tido mais alegria do que dor. E certamente eu estou feliz por Deus ter me dado a graça de não desistir. E você deve ter em mente que a cada pequeno progresso que conseguir, você vai poder compartilhar esse progresso com outra pessoa. As pessoas precisam ver aquelas que superaram sua dor. Porque isso vai fazer com que eles percebam, se você pode fazer isso, então talvez eu possa também. E então, aqui eu tenho uma citação de um autor desconhecido que acho muito bom. O que vem fácil não vai durar. E o que dura não vai vir fácil. Amém? Há um ditado que meu marido sempre gosta de dizer.
rápido e frágil, lento e sólido. O que vem muito rápido, rapidamente também pode se desfazer. Mas o que é feito lentamente, pode se tornar sólido. Não sei se você percebeu ou não, mas Deus não tem pressa. Alguém já percebeu isso? Deus não está com pressa? Sabe por quê? Porque Ele está mais interessado em qualidade do que em quantidade. Amém? Não fique preso na armadilha de apenas tentar ver o quanto da sua Bíblia consegue ler todos os dias para se sentir orgulhoso de si mesmo. Deus prefere que você leia 2 versículos por 1 hora e tire algo deles, do que ler 7 capítulos e não saber o que você leu quando termina. De todas as pessoas, a que mais precisamos parar de tentar impressionar é Deus. Ouviram-me? Porque Ele nos conhece. Então, qualidade versus quantidade. Não tenha tanta pressa. Precisamos ter consciência de que temos que parar de tentar fazer com que tudo seja fácil. Precisamos nos enrijecer um pouco e estar dispostos a passar por tudo que precisamos passar para ter o que nós dizemos que queremos ter. Sabe, muitas pessoas têm inveja de pessoas bem-sucedidas ou têm inveja de pessoas que, eu não sei, estão em forma e, sabe, ainda estão bem com seus 40, 50, 60 ou mais. Talvez você tenha inveja da casa de alguém, você tem inveja do trabalho de alguém, ou talvez você tenha idade suficiente para se aposentar e não conseguiu, e você tem inveja daquela pessoa que agora tem esse bom nível de renda na aposentadoria. Precisamos parar de ter inveja das pessoas que são abençoadas, se não queremos fazer o que elas fizeram para obter o que elas têm. É isso aí. Momento da verdade. Eu quero ter certeza de que você entende, porque não quero lhe dar coisas que não são verdadeiras. Se a sua alma foi severamente prejudicada por abuso, rejeição, perda, abandono, doença ou qualquer outra coisa, a jornada de volta à restauração não será fácil. Não será apenas, olha, eu fui a essa conferência, ouvi 2 sessões sobre a cura da alma e agora eu estou realmente... A jornada de volta à restauração não será fácil. Não será apenas, olha, eu fui a essa conferência, ouvi...

que caminhar. A Bíblia diz em Efésios 2:10, Deus diz assim: eu propus um bom caminho para que vocês possam caminhar nele. Jesus pagou o preço para que tivéssemos uma vida boa, mas nós temos que levantar nosso traseirinho e fazer o que ele nos manda fazer. E isso com certeza não vai ser fácil, mas com certeza vai valer a pena. Ser infeliz o tempo todo também não é fácil. Amém? Alguém está cansado de colocar toda a sua energia em ser infeliz e estar irritada? E você agora quer assumir e mudar essa energia para fazer algo que realmente o leve a algum lugar? Amém? Tudo bem. O caminho estreito e o caminho largo, Mateus 7:13. Entre pela porta estreita, porque larga é a porta e fácil de atravessar. Eu amo isso, e fácil de caminhar. É o caminho que nos leva à destruição e da perda eterna. Olha isso, quão bom isso é. O caminho amplo é fácil de percorrer, mas leva à destruição e à perda. E há muitas, muitas, muitas pessoas que entram nesse caminho. Se você seguir o caminho mais amplo, nunca estará sozinho. Sempre haverá muitas pessoas nesse caminho. Mas a porta é estreita, e estreita e difícil de percorrer. É o caminho que leva ao caminho da vida eterna. E são poucos os que o encontram. Deixe-me contar algo. A dor quase sempre significa progresso. Especialmente se é o tipo da dor da qual estamos falando hoje. A dor de fazer as escolhas certas. Deixe-me dizer algo. É difícil ser uma pessoa legal com alguém que não está sendo legal com você. Será que preciso dizer isso de novo? É difícil perdoar as pessoas que machucaram você? Não é divertido orar pelos seus inimigos? Este é o problema da maturidade espiritual. Trata-se de fazer o que Deus te diz para fazer? Seja fácil ou não. Você acha que o que Jesus passou foi fácil? Eu não acho que foi. No jardim do Getsêmane, ele estava sob tanta pressão que suava sangue. Para que tivéssemos a oportunidade de estar aqui e ouvir o que estamos ouvindo. E eu estou aqui para te dizer que não importa o que tenha acontecido, há esperança para o seu futuro. Não há muitas notícias boas no mundo, mas há boas notícias aqui hoje. Hoje eu tenho boas notícias. Os seus pecados já foram pagos. Na verdade, aqui está a maravilha. Deus já fez tudo através de Jesus. Tudo aquilo que ele precisava fazer por nós. Já foi feito. Não estamos esperando ele fazer algo. Tudo já foi feito. E agora ele está esperando que acreditemos. Não há nada que possa impedi-lo de ter uma ótima vida se você estiver determinado a seguir o caminho estreito e fazer o que precisa fazer para obtê-la. Mas nem tudo será fácil. Não acho que Deus nos ungiu para as coisas fáceis. Eu acho que temos a unção e o poder do Espírito Santo em nossa vida para as coisas difíceis, para as dificuldades. Alguém sem Deus não pode ter provações e tribulações e permanecer feliz, mas nós podemos. Vamos, eu disse que nós podemos, porque nós temos alguém do nosso lado. Gálatas 6, versículo 9 diz: não nos cansemos nem desanimemos de fazer o bem. Não se canse de fazer o que é certo. Pode ser necessário tratar alguém certo por um longo tempo antes que ele te trate bem. Vou dizer novamente, talvez você tenha que tratar alguém bem por um longo tempo até que ele te trate bem. Mas aqui está um segredo. Vamos parar de fazer o que fazemos só para obter um resultado certo de Deus. Vamos fazer o que é certo porque é certo. E vamos fazer o que é certo para Deus. Portanto, podemos nos comprometer a fazer o que é certo desde que estejamos aqui e deixemos os resultados nas mãos de Deus. Eu espero receber muita recompensa aqui, mas se eu não receber toda a minha recompensa

Eu sei que eu estou garantida assim que terminar aqui. Será que tem lhe ocorrido ultimamente que a eternidade é muito tempo? Para sempre é realmente um tempo muito longo. E precisamos gastar a maior parte do tempo agora nos preparando para lá. Eu espero que tudo mude no tempo em que eu vivo aqui e como eu gostaria de poder me sentir fantástica todos os dias e que ninguém nunca me causasse problemas e todo mundo me amasse, ninguém jamais me rejeitasse. Isso seria legal, mas sabe o quê? Isso não vai acontecer. Mas pela graça e misericórdia de Deus, espero poder continuar a responder a todas essas situações da maneira que Jesus faria, porque sei que mesmo que eu não receba a minha recompensa completa aqui, quando atravessar, ela estará esperando por mim. Quantos realmente acreditam que vão viver para sempre? Ok. Sabe o que diz lá em Romanos 14? Chegará o dia em que todo homem estará diante de Deus e dará conta de sua vida. Não me pedirão para responder por outra pessoa. Então não preciso me preocupar com os outros, eu preciso me cuidar. Vamos lá, se você estiver fazendo o que é certo, nos preocupamos demais com o que todo mundo está fazendo. Você deveria estar fazendo isso, deveria fazer aquilo, deveria fazer isso, deveria fazer aquilo. Bem, vamos nos preocupar conosco, tendo a certeza de que estamos fazendo o que é certo. Não se canse de fazer o bem. Não se canse de fazer o que é certo, pois no devido tempo, seja quando for, ficamos tão animados com isso, mas não sabemos quando será. No devido tempo. O que significa? Sabe, quando eu estava esperando que Deus fizesse muitas das coisas pelas quais eu acreditava em termos de ministério, naqueles dias havia um grande derramamento do Espírito e muitas pessoas vinham às nossas igrejas e profetizavam para várias pessoas. E eu perdi a conta de quantas vezes as pessoas me apontavam lá no meio do povo dizendo: o Senhor manda dizer, não se canse de fazer o bem, pois no devido tempo você colherá, se não desanimar. Nas primeiras vezes eu fiquei tão animada, mas depois eu cansei. Porque eu percebi que eu ainda não sabia coisa alguma. Nada além do que eu já sabia. Mas uma coisa você pode ter certeza: quando Deus achar que você está pronto, seja lá o que for, que Ele esteja preparando para você. Vamos lá, eu disse, seja lá o que for, que Deus esteja preparando para você. Quando Deus achar que você está pronto, nenhum diabo do inferno pode impedi-lo. Então, por que você não se acalma e desfrute a sua jornada? Porque não há nada que qualquer um de nós faça que fará Deus se apressar.

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2: 18 horas e 29 minutos.
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Qualquer um pode passar sua vida odiando alguém que o feriu, tentando dar o troco, mas é preciso coragem para entregar essas coisas a Deus. Ir em frente, ajudando o maior número de pessoas possível, e então ver Deus ser o seu defensor. O caminho indolor não é o melhor a se buscar. Porque se você o encontrar, descobrirá que ele não vai te levar onde você quer chegar. Nós gostamos de consertos rápidos, não é? Nossa oração muitas vezes é: Senhor, me dê paciência, mas faça isso rápido. Tem algo bom aqui, um cogumelo pode crescer da noite para o dia. Já aconteceu de um dia o seu jardim parecer ótimo, no dia seguinte ter um monte de cogumelos nele? Mas um grande carvalho, uma sequoia gigante, precisam de muito tempo. Deixe-me te fazer uma pergunta. Você quer ser um cogumelo ou uma grande árvore de justiça? Nós temos muitos cristãos cogumelo. Vamos lá. Não há escritura na Bíblia que nos compare com o cogumelo. Mas Jeremias 17, 8 está dizendo, porque ele será nutrido como uma árvore plantada junto às águas, que espalha suas raízes pelo rio e não temerá o calor quando ele vier. Mas suas folhas serão verdes e úmidas e não ficará ansioso nem preocupado no ano inteiro de sequidão e nem deixará de dar fruto. Agora é isso que Deus quer. E não o cogumelo que aparece da noite para o dia e alguém vem e o arranca. Ele quer que sejamos pessoas que são enraizadas e fundamentadas em Deus. Sabe, ele quer pessoas que vão fundo em Deus, profundamente enraizados e firmados em Cristo, em seu amor e nos princípios da palavra de Deus. Portanto, quando há uma tempestade acontecendo em sua vida, você está recebendo alimento para algo que outras pessoas não podem ver, porque você tem raízes que estão no lugar certo, sugando a nutrição que mantém você dando frutos. Vamos, em um ano inteiro de sequidão, você não para de produzir frutos, porque você não está tirando a sua fonte de vida das suas circunstâncias, você está tirando de algo mais profundo do que isso. Você quer ser um cogumelo ou uma árvore de justiça? Você pode comprar um adesivo, colocá-lo no carro, pendurar uma cruz no pescoço, comprar a Bíblia de estudo Campo de Batalha da Mente, carregar por aí. Mas a Bíblia diz, você os conhecerá pelos seus frutos. Amém? Você pode continuar dando fruto mesmo no ano inteiro de seca. Quando as coisas não vão bem para você, quanto tempo leva para você ficar irritado com as pessoas? Quantos de vocês sabem o que é um geodo? Ok, não muitos de vocês, bem? Aqui está ele. Agora, sabe, isto não é nem um pouco atraente. Como tantas outras coisas, Deus fez isto. Uau! Bem, quer saber? É desse jeito que a maioria de nós somos, no nosso exterior. Você pode ser cristão e seu exterior pode ser desse jeito, mas isto é o que você é por dentro. Veja. Então, eu acho que esse é um exemplo incrível. Eu fico, Deus, você deve estar brincando. Como algo pode parecer tão ruim por fora e ser tão bom por dentro? E veja, quando Jesus entra em nossa vida, tudo isso aqui é lapidado, cuidado. Mas o que o Espírito Santo está fazendo é tentando trazer o que está aqui dentro para fora de nós. Onde o mundo possa ver e tirar algum benefício disso. Então vai ser um pouco doloroso quando ele começar a cavar essas coisas. Mas ele está procurando coisas boas. Pode pegar aqui, Matt. Os diamantes são uma das joias mais preciosas do mundo. As pessoas pagam muito dinheiro por diamantes de boa qualidade. Mas você sabe, os diamantes são formados muito, muito, muito lentamente. Às vezes por até
milhares de anos. Eles estão enterrados na terra, nas montanhas, e tornam-se diamantes por causa da alta temperatura e debaixo de grande pressão, quando estão nas profundidades da terra. Você ouviu? Se você quer ser um diamante para Deus, vai ser preciso altas temperaturas e uma grande pressão. Muitas pessoas estão estacionadas, elas estacionam no ponto da sua dor e ficam ali por toda a vida. Bem, meu pai abusou de mim, eu nunca superei isso. Bem, você deveria. Você não apenas deve superar isso, como você deve usar isso. Você me ouviu? Você não deve apenas superar isso, você pode deixar Deus usar isso. Cada uma das coisas que você passa que são difíceis, você pode tirar algo delas se quiser. Você quer saber? A maioria das pessoas que contrata alguém quer alguém com experiência. De fato, elas realmente preferem alguém com experiência do que alguém que apenas tem uma formação e nenhuma experiência. Então, você pode ler a Bíblia, mas até que você não tenha aplicado os princípios dela na sua vida, você não tem nenhuma experiência. A Bíblia mesmo fala de Jesus em Hebreus 5. Lá diz que as coisas que ele experimentou o qualificou para ser nosso Salvador. As coisas pelas quais ele passou o qualificou para ser o nosso sumo sacerdote. Portanto, agora ele pode se identificar com qualquer dor que você tenha. Ele o compreende. Se você quer ajudar alguém, tem que passar por algumas coisas. Você acredita no que eu digo e falo por causa das coisas que eu passei? Eu não preciso dizer que eu acho que isso vai funcionar. Eu estou dizendo que vai funcionar, sim. Eu não apenas li o livro, eu apliquei os seus princípios. E posso lhe dizer, por exemplo, que uma das melhores coisas que você pode fazer na vida é perdoar completamente as pessoas que te feriram. Agora, isso requer alguma coragem? Qualquer um pode passar a sua vida odiando alguém que o feriu, tentando dar o troco, mas é preciso coragem para entregar essas coisas a Deus, ir em frente e ajudar o maior número de pessoas possível e ver Deus ser o seu vingador. Vamos lá. Por favor, não seja apenas uma pessoa normal e comum que age do jeito que todo mundo age. Vamos ser melhores do que isso. Vamos deixar Jesus feliz por ter pago pela nossa liberdade. E assim estaremos fazendo melhor por nós mesmos. Amém? O que você está passando agora, qualquer coisa que você esteja passando agora, pode não parecer justo, isso não é justo. A Bíblia nunca disse que a vida é justa, mas diz que Deus é um Deus de justiça. Ele transforma as coisas erradas em certas. Para mim, uma das facetas favoritas do caráter de Deus é que ele é um Deus de justiça. Eu amo pregar sobre isso, porque eu já vi Deus pegar coisas erradas que foram feitas comigo e fazê-las trabalhar para o meu bem. Mas se você quer que isso aconteça hoje, você precisa ter uma radical mudança de atitude. Você tem que dizer: este é o último dia que eu coloco a culpa dos meus problemas em outra pessoa. Este é o último dia que eu desperdiço sentindo pena de mim mesmo. Este é o último dia que eu vou passar amargurado e cheio de falta de perdão. Eu vou tentar do jeito de Deus. Eu vou tentar do jeito de Deus. E veja o que acontece. Não busque o caminho indolor. Eu estava dirigindo pela rua um dia e vi um sinal de não estacionar. Não estacione por nenhum momento. E logo em seguida Deus me deu um título.
de uma mensagem. E para mim, muitas vezes, quando eu recebo o título, a mensagem vem logo depois. E eu pensei, sabe, é isso que as pessoas fazem. Elas estacionam no ponto da sua dor e ficam ali. Eu poderia ainda estar estacionada lá atrás, quando eu tinha 18 anos, sendo amarga, ressentida, controladora e manipuladora, sem confiar em ninguém, sem sequer ser capaz de manter um bom relacionamento. Mas porque eu tentei do jeito de Deus, eu estou aqui hoje ajudando você. E sabe, os israelitas estavam em uma confusão de bom tamanho. Deus os havia tirado do Egito. E eles foram para um lugar difícil. Eles tinham um exército egípcio atrás deles e o Mar Vermelho na frente. E eles clamavam Moisés. Então Moisés clamava a Deus. E em Êxodo 14, 15, o Senhor disse a Moisés: por que você clama a mim? Diga aos filhos de Israel que avancem. Eu tenho uma palavra para você hoje. Pare de ficar sentado chorando e reclamando do seu passado, do que você não teve, e do que as pessoas fizeram por você, e do que não fizeram por você, e comece a seguir em frente. Vamos lá. Tire sua vida do estacionamento. É hora de ir para algum lugar. Sabe, Saul foi ungido como rei de Israel e o profeta Samuel investiu um bom tempo na vida de Saul. Foi Samuel que ungiu a Saul. E eu tenho certeza de que havia muita mentoria acontecendo ali e muito treinamento. E Saul se tornou amargo. Ele imediatamente mostrou rebelião em relação a Deus. Achou que não precisava fazer exatamente o que Deus lhe dizia. Ele poderia fazer um pouco do que Deus queria e um pouco do que ele queria. Eu quero lhe dizer que isso não vai funcionar. Você não pode fazer um pouco do que Deus te diz para fazer, um pouco do que você quer fazer e acabar recebendo o que Deus quer que você tenha. Com ele é tudo ou nada. Portanto, se você está tentando se comprometer com Deus, mas faz um pouco do que ele diz e algo que você quer fazer, então, este é um ótimo dia para você tomar a decisão de que você vai seguir todo o caminho com Deus ou provavelmente não chegará a lugar nenhum, sabe? Lá atrás, há 40 e tantos anos, antes de eu realmente ter a oportunidade de pregar, eu fazia um pequeno estudo bíblico em casa e eu não sabia de nada e Deus havia me chamado para fazer algo grande. Eu não tinha capacitação, eu não conseguia parar o que estava fazendo para ir a uma faculdade bíblica. Eu já tinha 3 filhos nessa época e eu precisava estudar. Eu não tinha tempo de estudar porque eu tinha um trabalho, um tempo integral e 3 filhos para cuidar. Um marido e nós tínhamos compromisso em nossa igreja. Então eu continuava sentindo que Deus queria que eu deixasse o meu emprego e aquilo me parecia estúpido, porque a nossa receita ficaria menor do que as nossas contas. E normalmente você não larga seu trabalho se tiver mais contas do que salário. Você o mantém. Mas eu continuava sentindo que eu devia desistir, que eu devia desistir. E eu devia confiar em Deus. Mesmo com a lacuna de $40 por mês, se eu parasse de trabalhar, eu precisaria de um milagre de $40 por mês para que pagássemos nossas contas, isso sem contar com nada extra, o que já era difícil para nós. E Dave estava de acordo. Se você sente que é isso que Deus quer que faça, às vezes quero que Dave me diga para fazer ou não algo, e ele apenas diz: bem, você precisa fazer o que Deus quer que você faça. E aqui uma história engraçada. Saí do trabalho de tempo integral e fui para um de meio período. Agora, uma mensagem aqui, eu olho para trás e penso, que engraçado. Eu estava tentando obedecer a Deus e ainda tomar conta de mim mesma. Mas veja, Deus queria me colocar em uma posição em que eu tinha que confiar nele. Porque ele queria usar aquele tempo da minha vida para me preparar para esse tempo na minha vida. Onde, se você soubesse a quantidade de dinheiro pelo qual nós temos que confiar em Deus a cada semana. Oh, meu Deus, eu parei de contar há muito tempo atrás.
Todo mundo aplaude quando dizemos que estamos na TV em dois terços do mundo. Bem, você deveria pagar a conta. Eu não sei te explicar como conseguimos isso, mas Deus me ensinou como confiar nele por $40 por mês. Mas eu não queria fazer isso. Veja, nós não queremos confiar em Deus por todo o caminho. Queremos confiar em Deus, mas sempre temos um pequeno plano B. Vamos lá. Você tem um plano B só para o caso de Deus não aparecer? Então eu consegui um emprego de meio horário. E não demorou muito para que Deus me deixasse saber que ele queria tudo, porque eu fui demitida do meu emprego de meio período. Eu não era o tipo de pessoa que seria demitida de uma empresa, porque eu era uma boa funcionária, eu era muito boa no que eu fazia, e eu fui demitida. E ficou claro para mim o que Deus havia dito: desista. Você não pode fazer parte do que Deus diz para você fazer e fazer parte do que você quer fazer. Vamos lá, eu estou falando com alguém. Olha aqui, se você quer ter aquela vida melhor que você diz que quer ter, então você tem que decidir. Hoje é o dia em que eu decido seguir por todo o caminho com Deus. Eu não vou ser crente no domingo e voltar a ser pecador na segunda. Não seja crente quando está com seus amigos crentes e não tão crente quando está com seus amigos não crentes. Coloque na sua mente que mesmo perdendo amigos, você estará firme com Deus. Se você perder seu emprego, estará firme com Deus. Se a família se voltar contra você, você estará firme com Deus. E se você for sério sobre isso, talvez haja um pequeno preço que você precisa pagar. A salvação é um dom gratuito. Mas a vitória exige que você faça alguns sacrifícios às vezes. Prosseguindo então, Saul se meteu em problemas e Deus decidiu: não, você não é o rei que eu quero então. Ele perdeu a sua oportunidade de ser rei. Isso realmente feriu a Samuel, porque ele investiu muito tempo de sua vida nele. Então ele estava lamentando por Saul. Este profeta Samuel lamentava por Saul. Em 1 Samuel 16:1 diz: o Senhor disse a Samuel: por quanto tempo você se lamentará por Saul, quando eu o rejeitei como rei sobre Israel? Encha um chifre com azeite e vai, eu vou te enviar a Jessé, o belemita, porque eu já escolhi um rei para mim entre os seus filhos. Agora aqui está o que eu tiro disso. Tudo bem, isso não deu certo. Por quanto tempo você vai lamentar pelo que não deu certo? Eu tenho um novo plano, diz Deus. Vamos, eu estou falando com você. Alguns de vocês estão lamentando por algo que não deu certo, mas Deus tem um novo plano. Alguém deveria dar gritos de alegria? Tudo bem, você perdeu aquilo. Você já teve seu tempo para lamentar. Agora é hora de sair do estacionamento, porque eu tenho um novo plano para você. Eu posso te dizer algo: Deus nunca fica sem um plano. E se você estragou o plano A, o plano B pode ser melhor do que o plano A era, só porque Deus é Deus. Uhul! Deus nos criou para sermos pessoas que estão sempre avançando e nunca voltando atrás. Eu vi um filme, recomendo a vocês, chamado A Mulher na Van. Alguém viu esse filme? Gente, ninguém viu esse filme? Você viu, ok. Eu assisti duas vezes. Ele é baseado em uma história real e é sobre uma mulher que literalmente morreu onde havia estacionado. E esta é uma história verdadeira. O nome dela era Shepherd. Ela era uma pessoa sem casa. Por isso ela viveu em uma van amarela por 15 anos. Na cidade de Londres, na entrada da casa de um homem chamado Alan Bennett. Ela estacionava sua van em qualquer lugar que desse para isso. E vivia dentro da van, mas ela descobriu que poderia receber uma assistência do governo, se ela tivesse o endereço.
Como ela não tinha, ela convenceu este homem a deixá-la estacionar na entrada da casa dele. O que deveria acontecer por apenas algumas semanas e ela acabou ficando lá 15 anos. E então, porque ela vivia assim, ela foi muito ferida quando jovem, ela realmente amava Deus, então ela foi para um convento e a freira que estava no comando do convento não gostava dela e a tratava muito mal. E ela era uma grande pianista, ela tinha um tremendo dom para tocar o piano, e a freira que estava no comando daquele convento dizia que aquilo era algo que Deus queria que ela sacrificasse, tirou dela, não a deixando tocar, e aquilo partiu seu coração. E ela nunca mais foi a mesma desde então. E ela, quando ela deixou o convento, ela comprou uma van usada e ela acabou pintando a van de amarelo. E um dia, dirigindo, ela atropelou um homem que atravessava a rua e o matou. E isto foi um atropelamento com fuga, porque ela ficou assustada e fugiu. E ela passou toda a vida com o coração partido, se sentindo culpada, vivendo naquela van, sem ter uma mente totalmente sã. E então, quando ela acabou morrendo dentro da van, na entrada daquela casa, e a parte ficcional da história mostra ela indo para o céu, e a primeira pessoa com quem ela se encontra quando ela chega no céu é com aquele homem que ela tinha matado. Agora, ouça isso. Então, ela passou por sua vida inteira arruinando sua vida, se sentindo culpada. E agora ele diz, a propósito, não foi sua culpa eu ter morrido, você não me atropelou. Eu entrei na frente de propósito. Agora eu te pergunto, quantos de vocês passaram sua vida se sentindo culpados e mal sobre algo que não é culpa sua? Vamos lá. E no meu caso, por quantos anos eu me perguntei o que há de errado comigo, o que fazia meu pai abusar de mim? O que havia de errado comigo? Por que minha mãe não me amou bastante para me afastar dele e resgatar-me? Aquilo não foi minha culpa? Não havia nada de errado comigo? Se alguém te tratou mal, não foi porque havia algo de errado com você? Bem, o meu marido me deixou porque eu não era bonito bastante, ou eu não era magro o suficiente, ou se eu fosse melhor nisso, ou se eu fosse melhor naquilo. Deixa eu te dizer algo, quando as pessoas te maltratam, não é porque há algo de errado com você, é porque há algo de errado com elas. E saiba que hoje é o dia para você voltar e dizer, eu vou parar de sentir pena de mim mesmo, porque alguém rejeitou a mim. Eu vou parar de sentir pena de mim mesmo, porque alguém feriu a mim. Eu vou tirar minha vida do estacionamento. Eu fiquei estacionada na minha dor por muito tempo. Eu vou tirar a minha vida do estacionamento, porque eu quero uma mudança. Eu quero a melhor vida que Deus pode me dar. E essa é a minha hora de seguir em frente. Faça a escolha de não ser alguém que estaciona no ponto da dor e fique ali pelo resto da sua vida. Mas continue seguindo em frente até você alcançar a liberdade que Deus tem para você.

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1: Boa noite.

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2: Olá, querido ouvinte, seja bem-vindo para mais um programa Unidos pela Fé. Sou Nando Pinheiro e minha missão aqui é tocar o melhor da música gospel para você. A fé é uma ponte que conecta corações e mentes, transcende barreiras e dissolve diferenças. Em vez de construir muros que nos separam, escolhemos construir pontes que nos unem. Hoje, celebramos a diversidade de crenças e reconhecemos que, apesar das nossas diferenças, somos todos filhos de uma mesma.